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1: 21 horas e 42 minutos.

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3: 23 horas e 3 minutos.

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1: 23 horas e 40 minutos.

0: Gildinho, canta aquela da Vilvinha.
1: Ah, não, essa não, essa não.
2: Vilvinha, Vilvinha, Vilvinha.
1: Eu não me comprometo, delegado, tá?
2: Canta.
0: Parou. Eu, como delegado, tô autorizando cantar essa música da Vilvinha.

0: Matheus e Cauã!
1: Guilherme Benuto!
2: Eu vou me ganhar.
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5: Meia-noite e 20.

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0: aí, Benuto?
1: Tamo junto.
2: Sucesso!
3: Que gostou, vai barulho, vai barulho.
2: Obrigado, Goiânia. Que rolo bom, filho. Deu rolo, hein?
0: Obrigado, gente. Sucesso.

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1: 4 e 1.

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2: 6h23.

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2: Obrigado.
3: Obrigado. 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
2: 8 e 8.

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4: Bom dia para você, meu amigo. Muito bom dia para você, minha amiga.

cavalo solto ali, naquele pasto ali ao lado do estacionamento da rádio. Pode desencilhar o mango e vem pra cá pra curtir com a gente o melhor da moda gaúcha a partir de agora, aqui na sua capital do papel. Muita alegria, muita diversão, muita música boa e também a participação do ouvinte, tchê, trazendo aí a sua companhia, trazendo sua mensagem para nós deixar o nosso final de semana ainda muito melhor. Domingão, sem maionese, sem uma carne assada e sem Dimas Barbosa, com embalo gaúcho, não é domingo não! Vai já pegando o seu telefone de garupa, tchê, e vai mandando o seu oi aqui pra nós no nosso WhatsApp 42 39 10 12 10. 42 é o DDD aqui dos Campos Bonitos, dos Campos Gerais, né? E também você sabe que é direto ao vivo aqui de Telemaco Borba pra toda a região. Vai lá, manda o seu oi.

0: está com a gente aqui nesse domingão maravilhoso, dia 26. Ah, tchê. Mês de, tá indo embora já, né, tchê? É mais uma piscada de zóio e lá se foi campo abaixo o mês de julho. Ah, mês, velho, que é bom demais, né? Já, já chega agosto aí pra nós. 42-39-10-12-10. Vai mandando seu recado, vai mandando seu oi, porque aqui na programação está eu, ela, esse amigo de vocês.
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0: Dimas Barbosa, juntinho até ao meio-dia. Até o meio-dia nós vamos na bela companhia do Embalo Gaúcho, também na companhia do Lobaquis Atacarejo, também atendendo hoje até às 13 horas, Lobaquis Atacarejo. 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
0: E bora começar desse jeito aqui, ó. É o Embalo Gaúcho até o meio-dia, tchê.
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Tá na capital, tá na melhor, tá bom demais. Aí pra vocês foi aí a nossa homenagem ao nosso grande parceiro, amigo, comunicador, o Carlão Açúcar, com a música Fazenda da Viúva. Esse parceiraço que trabalhou aqui com a gente na capital do papel e que deixa saudade, né? Em toda a nossa região, porque além de comunicador, apresentador, judiava de uma gaita que era uma beleza, né, tia? Pessoal aí sempre comenta comigo, Dimas, tu não sabia, mas o Carlão Açúcar, ele judiava numa gaita que era uma maravilha, né? Sempre tava cantando, alegrando, divertindo aí toda a nossa região, né? Então deixa o saudade aí, esse grande parceiraço aí da comunicação e também da música gaúcha, Carlão Açúcar. Você também curtiu com a gente, Walter Moraes, música linda, maravilhosa, Criado em Galpão. E agora vamos abrir aqui o espaço para você que tá mandando mensagem, tá interagindo com a gente por aqui, né? Então deixa eu mandar um super abraço lá para

0: quem? Nosso parceiraço, o Alessandro. Tchê, Alessandro por aqui. Manda um abraço pra minha mãe Cleusa, pra minha esposa Isabel, pra minha sogra Nilza, meu sogro Miguel e também pro filhão Wesley. Tamo na escuta. Valeu, grande abraço para o Alessandro, obrigado pelo carinho. Também mandando um bom dia especial lá pro Ederson, lá em Marabá, no estado do Pará. Bom dia, Dimas. Bom dia, é o Ederson, personal trainer aqui em Marabá. Valeu, Eberson, um abração pra você, mais conhecido como Tico, né? Isso, né? O Eberson é o nosso parceiraço Tico, lá em Marabá, no Pará, também nos acompanhando, um abração. Ô, Dimas Barbosa, bom dia pra ti, bom dia pro Zé, bom dia pra todo mundo, tudo bem com vocês? Tudo na santa paz de Deus? Graças a Deus, tudo maravilha, tudo uma beleza. Ô, Dimas, gostaria de escutar aí nesse programa maravilhoso chamado Embalo Gaúcho, a música castelhana com o grupo Os Nativos. Eu quero oferecer para todos os teus ouvintes, para vocês aí da Rádio Capital do Papel e também para o pessoal da Compensado Sudate. Tá todo mundo na escuta. Grande abraço, meu amigo. É o Jair, das 100 casas e tudo que é de bom, tudo que é de bom. Valeu, Jair, um abração pra ti, também pra todo o pessoal aí da Compensado Sudate. Um grande abraço, tchê. Quem mais também tá por aqui com a gente? Fala aí.
1: Olá, amigo Dimas, um bom dia pra você e todos os da Rádio Capital.
0: Estamos, opa, Zéias.
1: Estamos nesse domingo abençoado por Deus.
0: Amém.
1: Pra participar do Embalo Gaúcho.
0: Manda ver, tchê.
1: E já estamos começando também a lavar uma roupinha aí.
0: É.
1: E temos que fazer isso aí.
0: Senão não tem futebol.
1: Na semana tá tudo ok pra gente seguir o nosso trabalho, né,
0: Edmar? Exatamente. É lavar louça, limpar a casa, né? Cuidar aí das crianças, né? Senão não tem futebol no final de semana, né, o Zéias?
1: E peço pra você tocar aí pra nós, Edmar Barbosa. Ela é linda e perigosa. Ofereço a todos vocês da rádio, a todos, a galera de Pelêmico Borba. Aí, especial para Helena do São Francisco aí.
0: Certo.
1: E a todos nós aqui, de José Lacerda, toda a galera de Orval de Cima, também toda a galera de Reserva.
0: De Reserva.
1: Que estiver curtindo o Embalo Gaúcho aí.
0: Beleza, mano.
1: E bora lá mais tarde, curtir uma peladinha, né, Dimas?
0: É, tô sabendo.
1: Não tem jeito de passar um final de semana, tem que curtir uma peladinha, né?
0: Não, uma peladinha é bom demais, tia. Ixi!
1: Mas toca pra nós curtir, Dimas Barbosa.
0: Uhum.
1: E um ótimo domingo, meu amigo, pra você e até mais. Obrigadão.
0: Valeu, Oséias, pra ti também, rapaz. Uma peladinha no final de semana não tem coisa melhor, né, tia? É, você vai lá, você se diverte, né? Você brinca e tudo mais. É uma peladinha no final de semana, é uma delícia.
2: Ui, delícia!
0: Ô, Dimas Barbosa, estamos na escuta, tia. Bom dia, bom trabalho. Valeu, obrigado. É o primo, o Anselmo. Ô, Anselmo, um abração pra ti. Bom domingo pra ti também, obrigado pela companhia. Tem mais gente chegando, deixa eu mandar um abraço lá pra Ziza, também pro Gerson, estão lá curtindo a gente lá na cidade de Equador. Pessoal, estão lá no sul, estão lá no nortão do Brasil, né? Então, lá em cima do mapa, nos acompanhando. Grande abraço a Ziza e o Gerson lá na cidade de Equador, curtindo a nossa programação, tchê. Um abração pra vocês também, né? Obrigado pelo carinho, escutando a gente pela internet. É bom demais também. Tem mais mensagem chegando? Então deixa falar comigo. Fala comigo, tchê. Bom dia.
3: Bom dia, seu Dimas Barbosa.
0: Bom dia.
3: Tudo bem, Piazinho?
0: Beleza.
3: Deus abençoe você e teu dia, teus familiares.
0: Amém, nós tudo.
3: Estamos aqui subindo a serra pro bonde também.
0: Indo pra Lida?
3: Vamos enfrentar mais uma diária. Aí.
0: Mais uma diarinha. Bom também.
3: Eu vou oferecer o programa aí pra pessoal do Pátio, pessoal do Bipar, para os meus irmãos, para minha irmã e para o pessoal da Bela Vista aqui.
0: Pessoal do Bela Vista.
3: E para todos que estiverem ouvindo o teu programa aí.
0: Beleza.
3: Valeu, Piazinho.
0: Valeu.
3: Toca a música para nós aí do Gildo de Freita, o baile do Chico Torto.
0: O baile bom do
3: trabalho,
0: Chico Torto.
3: Bom trabalho, bom domingo.
0: Olá, tchê, bom domingo para ti também, bom trabalho. Em nome do Leonardo, quero mandar um bom trabalho também, um bom dia, bom domingo pro pessoal lá do preparo de madeira, tanto os operadores de máquina, como também o pessoal do transporte interno, lá nos caminhões, estão lá com o rádio ligado, curtindo o nosso Embalo Gaúcho. Aí sim, aí é bom demais, aí eu dou valor. Grande abraço para vocês e um ótimo

trabalho. Ô, Dimas, bom dia, é o João Maria Sampaio. Olá, João Maria Sampaio, velho, bom dia. Vamos de música, vamos de moda aqui na 101.9. Agora são 9:22, tchê. Olá, Gildo de Freitas.

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4: E já estamos de volta aqui no Rancho da 101.9 com Embalo Gaúcho, a sua companhia no domingão até ao meio-dia, com o melhor da música gaúcha pra ti. Agora são 9:34, as meninas já estão pegando nas batatas pra preparar aquela maionese gostosa, né? Eita, nós, os meninos já estão preparando também aí, já mexendo com a vara pra deixar a carne aí no espeto, né? Já estão preparando aquele churrasco, aquela carne maravilhosa pra deixar o domingão gostoso, porque domingão sem maionese, sem uma carne assada e sem um Embalo Gaúcho com Dimas Barbosa, não é domingo não, né, tchê? Por falar em coisa boa, por falar em amizade, falar em família, quero mandar um super abraço, tchê, lá pro pessoal da AVL. Ontem estivemos lá em mais um encontro de amigos com os veteranos da Lagoa lá, né? Tava lá o Ninho, tava lá o Ducão, tava lá o Luizão também com a gente, o Juliano Padilha, toda essa meninada, eles estavam lá se divertindo uma barbaridade, né? Vai jogando futebol, depois do futebol uma resenha, né? Um jantar gostoso em amigos também. Então um abração pra todo mundo lá. Também um abraço pro meu parceiraço, o João Juruti. Um abraço pra ele, pro Geraldo, nosso amigo GG. Todo esse pessoal lá sempre com a gente na companhia dos amigos do Veteranos de Lagoa. Um abraço também lá pro Sinval, também lá para o Cordeiro, o Jardim, nosso parceiraço, seu Antônio Jardim, também um abraço pra ele. Pro Vaquinha também, né, Vaquinha? Aquele abraço pra ti também e também pra todo o pessoal lá da AVL, né? Em nome desses, eu mando o meu carinho pra todos os componentes ali da Associação Veterano de Lagoa. Um abração pra eles lá, tá? Ficou faltando o Barbosa, né, tchê? Mas o Barbosa não pôde ir porque estava com a visita dos filhos, né? Os filhos estão passeando, passando final de semana aí, e eu sempre falo que a amizade é tudo e também a família é principal, né? Então, grande abraço ao Barbosa, também lá pro Rude, estão lá na casa lá, preparando aquela carne deliciosa e também nos acompanhando, né? O Rude, ele é de Curitiba, é o filhão aí do Barbosa. Barbosão, um abração pra ti, pra esposa, pro Rude, pra toda a família Barbosa, lá pro Barbosa de Lagoa. Também quero mandar um abraço pro Chumbo, né, tchê? O Chumbo falou, Dimas, você manda abraço pra esse, manda abraço pra aquele, tchê? E não manda abraço pra mim, guri? Manda um abraço pra nós lá. Então tá mandado um abraço lá pro Chumbo, pessoal lá do AVL, tá bom, gente? Um abração pra vocês todos aí e muito obrigado pelo carinho.
5: Abraço!
4: Pela amizade também. São 9:36, tchê. 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

Agarradinho, sim, olha só pra vocês aí, Chiru Missioneiro, música linda, maravilhosa, animada, né? Para esse domingão ser, esse domingão sensacional que está acontecendo nessa data de hoje, dia 26 de julho de 2026. É, música Forró Bodó com Chiru Missioneiro e lá Missioneiro, velho. Gente, deixa eu mandar um abraço pro João Juruti, né? Eu não mandei abraço pra ele, ele já mandou recado pra mim aqui, olha, Dimas!

0: programação, tchê. Manda um oi pra nós. Então deixa eu mandar um abraço lá pro João Juruti, e também pra menina Isabela, essa menina maravilhosa, fantástica, é nossa fã, né? Tá sempre ligado com a gente, curtindo na programação aqui da 101 com Dimas Barbosa, a Isabela Martins, é filha lá do João Juruti. Olá, João Juruti, velho. Um abração pra ti, tá? Sabe que às vezes eu esqueço de falar o nome, que é muita gente, mas sempre lembrando aqui, ó, no coração de vocês todos aí, tá bom? Grande abraço! Quem mais também chegando? Oi!
1: Bom dia, meu amigão Dimas
0: Barbosa! Bom dia, tchê!
1: Aqui é o Djalma da Areão.
0: Fala, Djalma!
1: Dia, né?
0: Fala, Djalma!
1: Hoje eu queria com o Baitaca, secretário de obras.
0: Secretário de obras?
1: Que abre-se pro Virola, seu Zé da Leal, o Jardim de Vila Rosa.
0: Certo.
1: Pro Heitor.
0: Heitor.
1: Pra minha amiga Maria Inês, a Luana, pai de Leia. Ah, enfim, todos que estão sintonizados com nós na nossa Rádio Capital.
0: Todo mundo que está curtindo.
1: Beleza, Dima.
0: Olá, beleza.
1: Um bom dia, um bom domingo a você, a todos. E até nós.
0: Valeu, Edejalma, um abração pra ti, até nós ver. Quem mais também por aqui na programação?
2: Alô, Dima Barbosa da Capital de...
0: Do papel?
2: Da capital aí, do capital do papel.
0: Isto.
2: Nós estamos pedindo uma música que Tacho de Velho, Tacho Velho, com Filho do Rio Grande, quero oferecer pro Damaso, pro Laércio e pra piazada ali de, enfim, de...
0: Da onde?
2: Campineiro do Ivaí.
0: Pessoal lá do Rio Branco do Ivaí.
2: E pra vocês da aí, que a audição dos seis aqui... É muito grande, com certeza.
0: Obrigado,
2: valeu, Dimas Barbosa.
0: Valeu, Cláudio, um abração pra ti, todo o pessoal lá do Rio Branco do Ivaí, aquela região lá, Rio Branco, Campineiro, toda a região aí nos acompanhando, Rosário do Ivaí também. Gente, um abração pra vocês, muito obrigado, tá? É a grande audiência da capital, neste domingão, indo longe, longe, longe, pra ficar grudadinho com você, tá? Abraço, Cláudio, tudo que é de bom pra ti. Quem mais também com a gente? Bom dia, Dimas Barbosa. Dimas, Deus abençoe o teu domingo e também a tua semana, tchê. É a Nice Delfino. Valeu, Nice. Um abraço pra ti também. Tudo que é de bom, tudo que é de bom. Obrigado pela companhia. Um abraço pra Nice. Também pra dona Alvina, que fez 90 aninhos essa semana. E ontem tiveram lá uma reunião familiar maravilhosa, né? Uma grande reunião familiar lá, pessoal se divertindo, curtindo e aproveitando mais essa data especial da dona Alvina. 90 aninhos. Olá, dona Alvina véia. Torcer pra nós chegar junto até os 110, 120 anos, dona Alvina. Aí nós fazemos uma festa enorme na cidade pra ti também, tá bom?
3: Te cuida, menina. Aqui é a Marica da Areão. Pra sorteio Maria Madalena de Paula. Mas tô mandando esse áudio aqui de Maringá.
0: Maringá?
3: Olha só. 16 dias que eu tô em Maringá tirando as férias.
0: Que legal.
3: Na casa da minha neta. Quero pedir uma música.
0: Aproveite, um abração pra neta aí.
3: Casa na Praia. Ofereço pra Fernanda, pro Ângelo, pra Cecília, pra Celina.
0: Celina?
3: Pra todos os meus parentes aí de Telêmaco.
0: Certo.
3: Pra Jô de Rolândia, pra Dirce de Ortigueira. Pra Mariudinha de Tibagi, pra Marinês, pra Maria Bichinho, mãe dela.
0: Certo.
3: Pra meus vizinhos aí da área 1 e pros meus antigos vizinhos da... Do Embaú.
0: Do Embaú, né?
3: E pra minha cunhada Tereza da Bandeirante e minha cunhada Idalina da Bela Vista.
0: Certo?
3: Que Deus abençoe o dia de vocês.
0: Nós tudo!
3: E um bom dia. Um abraço.
0: Valeu, Marica, um abração pra ti, tá lá em Maringá, né, curtindo umas férias, um descanso também lá com a neta. Um abração pra vocês todos aí na cidade de Maringá. Ô, Dimas Barbosa, bom dia, Dimas, meu parceiraço é o Vinícius Garcia, aqui da cidade de Araguari, Santa Catarina, curtindo o embalo gaúcho. Olá, Vinícius!
4: Abraço!
0: Um abração pra ti aí, tá? Pessoal lá em Araguari, Santa Catarina, também com a gente, acompanhando a programação. Estamos indo longe, né, tchê? Estamos avançando a fronteira do estado, galopando para outros lugares, para outros lares, para outros estados, levando o melhor da programação da sua 101.9, a capital do papel.
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0: Bom dia, Dimas! Bom...

0: Lesma, graças a Deus, tudo jóia. Dimas, quero uma música aí com o filho do Rio Grande, Cabelos Compridos. É, somente pra curtir com os filhos, tá bom, Dimas? E oferecer também pra vocês da rádio. Quem tá mandando o recado é o José dos Santos, aqui do Rio Alegre. Valeu, José. Um abração pra você, obrigado pela audiência. José dos Santos, do Rio Alegre, também tá cavalgando com a gente aqui no nosso Embalo Gaúcho pela 101.9.
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0: Tá na capital, tá bom demais, tá bom demais. Vem chegando os filhos do Rio Grande, tia.

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1: E tá na capital, tá na melhor, tá bom demais aí pra vocês, Baitaca, secretário.

0: de obras. Agora são 10:13, são 10:13. Quero mandar um abraço aí para todos os motoristas, os caminhoneiros que estão nos acompanhando, né? Um abração para vocês e parabéns pelo Dia do Motorista, tá? O nosso abraço para vocês todos aí e que Deus continue abençoando, guardando e protegendo todos vocês, né? Dia do Motorista, celebração, festa também dos caminhoneiros acontecendo aqui na cidade de Ventania, né? Careca, é Ventania, Jaime? Bom dia.
1: Bom dia, meu amigo Dimas Barbosa.
0: Bom dia.
1: Estamos na escuta aí. Estamos indo no desfile dos caminhoneiros aqui na festa do caminhoneiro Ventania. Deu
0: Ventania,
1: uma
0: né?
1: Toda a galera ali. Beleza, Dimas?
0: Beleza, valeu Jaime, um abração pra você e também pra todos os motoras, os motoristas lá na festa do caminhoneiro aqui na cidade de Ventania. Pessoal lá com o rádio ligado também curtindo a gente, aproveitando as festividades e curtindo o nosso embalo gaúcho, aí sim, grande abraço pra vocês, tá? Em nome deles eu mando também pra todos os caminhoneiros que estão nos acompanhando, que estão curtindo a programação também aqui no nosso embalo gaúcho, grande abraço pra vocês e Deus abençoe sempre. Tem mais mensagem chegando aqui na manhã da 101. Olá, quem tá comigo? Fala, Virola.
2: Dia, Dimas, tudo bem?
0: Dia.
2: Manda uma música aí pra nós. Do Tico Louco.
0: Tico Louco?
2: Pra ser pro Dair, que tá aqui, pra esposa dele. Pra minha enteada, né?
0: Certo.
2: Pra minha esposa, que eu amo tanto.
0: Uhum.
2: Pra Tereza, minha prima, na band. Pra irmã dela, Margarida, no Jardim União.
0: Margarida, um abraço.
2: Pra Marinês, pra Maria Bichinho.
0: Uhum. Quem mais?
2: Pra Jô de Rolândia.
0: Pra Jô.
2: Pro Foguinho Jardim Itália.
0: Certo.
2: Pro Pedro Palmeira. Pro Dejalma. Pro Zé do Barro do Leal.
0: Certo.
2: Pro meus irmãos.
0: Uhum.
2: Pra minhas meninas. Pro meus piá, pro Natan, pro Wesley.
0: Certo.
2: Pro Zitão também. E pra Tiri e Vaiada, né? Que estão. Uma hora dessa já estão pra lá da Bagdá, né?
0: Já estão daquele
2: daqui
0: jeito,
2: a pouco
0: já, né?
2: Eu começo a mandar mensagem pra você.
0: É.
2: E pra minha mãe Lanza Lacerda, beleza?
0: Beleza.
2: Pro Cecílio, pro Zé da Cussão, pro Alisson, beleza, Dimas?
0: Beleza, Virola.
2: Agradeço, vamos assar um leitãozinho, né?
0: Coisa
2: Vejo
0: boa também,
2: story,
0: né?
2: Mais tarde, beleza?
0: É, vou te acompanhar no store lá, quero ver o bichinho assim, ó. Valeu, Virola, um abração pra ti. Te acompanho no story depois lá, tá? Um abração pra você também. Ô Dimas Barbosa, bom dia, Dimas. É a Cidinha, Mulher Maravilha. Eu quero mandar um super abraço lá pra Helena, tá bom? Então tá mandado abraço lá pra Helena. Valeu, Cidinha. Quem mais? Bom dia, Dimas. Eu sou o Hélio César. Tô mandando um olá pra cunhada Luciane, pro meu irmão Vandeco, em Tibagi. É, ou melhor, eu e o Hélio César, né? É a Sandra que mandou o recado aqui, né? A Sandra e o Hélio César tá mandando um oi lá pra cunhada Luciane, pro irmão Vandeco em Tibagi, pra Débora e para o John Leno, pros filhos Gui, Isa e Davi, pra Maria Bichinha, pro papai Saturnino, também pro Valdir, pro Rosinei o Cuco e pra todos que estão ligados. Bom dia, Dimas, Deus te abençoe. Amém, Sandra, você também e toda essa família maravilhosa, que o papai do céu esteja guardando e abençoando sempre.
3: Bom dia, Dimas.
0: Bom dia.
3: É a Loren falando, tudo bem?
0: Tudo bem, Loren. E vocês, como é que vocês estão? Conta pra nós aí, Loren.
3: Bom domingo pra vocês.
0: Obrigado.
3: Pra todos os ouvintes, o pessoal aqui da São Roque, o pessoal lá do Escadão,
0: uhum.
3: A tia Joro, tio Tico, meu pai, Pinguim,
0: uhum. Quem
3: o
0: mais?
3: Maurício, pro seu Frederico, ontem fomos bailear por lá pra festa da Santinha. Dimas.
0: Ah, pai do céu, a festa Santinha, eu não pude ir, né, devido às minhas atividades aí. A minha agenda tava complicada aí esse final de semana, mas tô sabendo que tava uma beleza, hein? Como sempre, né? A festa aqui de Nossa Senhora Santinha Pastorina, né? Aqui na cidade de Tibagi, sempre é uma festa maravilhosa, não só a festa religiosa, como também a festa social. Quem puder ir no próximo ano, não foi, e puder ir, vai, porque realmente é uma festa maravilhosa, como sempre sai há vários anos, a festa de Nossa Senhora Pastorina, a festa da Santinha, né, Loren?
3: No Bar do Chicão.
0: Ah, no Bar do Chicão também. Um abraço.
3: Estamos aqui
0: lá.
3: Planejando talvez ir pra lá no almoço também.
0: É, olha só.
3: Tem um espeto que eu vou te contar, viu?
0: Ah, lá no Bar do Chicão, fazendo propaganda, ô Loren, fazendo propaganda do Bar do Chicão aqui, ó.
3: Maionese, um arroz fresquinho.
0: Aham.
3: E é isso, Dimas.
0: Tá
3: um
0: bom.
3: Abraço pra todos os ouvintes.
4: Ui, delícia!
3: Até mais.

0: Obrigado pela companhia, tá? Você e toda a família. Meu parceiro sempre, o Pinguim, também com a gente aqui na manhã. Muita mensagem ainda chegando, põe pra falar comigo. Bom dia.
1: Bom dia, meu amigo Dimas, tudo bem com você?
0: Tudo bem.
1: Estou bem, tô no escuro do programa aqui.
0: Beleza, Itália, obrigado.
1: Sempre, né?
0: Uhum.
1: Manda uma música aí com Baitaca, Fundo da Grota.
0: Certo.
1: Para todos os ouvintes que estiveram na Capital do Papel. Um abraço, até mais, é o Foguinho do Jardim Itália.
0: Valeu, Foguinho, um abração para você também, obrigado pela audiência. Ô, Dimas Barbosa, bom dia, Dimas. Manda a música Cobra Sucuri pra nós que estamos aqui na escuta em Piraí do Sul. É o Amarildo Polopes.

É com você, Dimas. Hoje quero mandar um abraço para o meu filho que mora em Telêmaco Borba, aí no bairro São João. E também para todos de Telêmaco. E também para todos do Imbaú, José Lacerda. E para nós aqui em Faxinal Fino. Ô Dimas, manda um abraço aí para nós aí. E manda a música Morena Rosa. Aqui é o Alessandro. Deus abençoe nosso dia. Grande abraço para ti. Olá, Alessandro, velho. Um abração pro pessoal lá na cidade reserva ou onde que é Faxinal Fino, hein? Ô Zé, conta pra nós aí. Procura pra nós aí, conta pra nós aí, tá? Um abraço.

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1: E já estamos de volta aqui no nosso Embalo Gaúcho, a programação gostosa do seu final de semana, no seu domingão, porque domingão sem maionese, sem uma carne assada e sem o Embalo Gaúcho com Dimas Barbosa.
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1: Não é domingo, não! 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
0: Tá na capital, tá na melhor, tá bom demais, tá bom demais. Bom dia.
2: Bom dia, Divas Barbudo Charneski, o algodão no doce domingo da capital, do pastel.
0: Uhum,
2: agora não é mais algodão doce, agora já descobri que já mudaram teu apelido.
0: Ah, meu Deus do céu, o que será que...
3: Jesus amado!
0: Quem foi o fofoqueiro?
2: Ah, miserável!
0: Quem foi a fofoqueira? Ai, na verdade, o meu apelido, segundo o pessoal, quando me encontra, eles me chamam desse apelido aqui, ó.
4: Ui, delícia!
2: Agora você é o alegrim dourado da capital do pastel. Barbaridade! Ô, Charneski, aqui é o Eduardo Locoves, motorista de aplicativo.
0: Fala, Eduardo.
2: Na rodagem, nesse domingão.
0: Trabalhando,
2: e aproveitando e colocando em você também
0: na
2: no domingo.
0: Na sintonia do sucesso.
2: Aproveitando que você não tá fazendo nada mesmo.
0: Como sempre.
2: Toque uma pra mim aí.
0: Qual
2: toque
0: música?
2: Aí, Santo Fole, o abacaxi sem freio. Beleza? Alecrim Dourado,
0: um
2: abraço do motoqueiro pra você por trás.
0: Valeu,
2: bem apertado,
0: valeu, Eduardo.
2: Que eu sei que você gosta.
0: Tchau, tchau, Eduardo, tchau, tchau. Esse Eduardo, vou te contar uma coisa, viu? Mas é essa agora que apareceu aí, né? Ô Dimas, feliz domingo pra ti, gratidão sempre. É a Loirdes da Vila Rosa. Valeu, Loirdes, um abração pra ti também, obrigado pela audiência.
5: Bom dia, meu amigo Dimas, tudo bem com você?
0: Bom dia.
5: Como é que tá Telêmaco aí? Aqui, como sempre, né, cara, aquele calorzinho, né, cara, básico, né, de 41 a 43 graus, né, cara.
0: É, em Marabá, no Pará.
5: Ficando mais preto, hein, cara.
0: É, vai voltar escurinho, igual eu aqui.
5: Tempo, né, cara. A beleza de Deus aí é maravilhosa, né, independente do que a gente passa aí, né.
0: Verdade.
5: Mas isso aí é... Passa e vamos passar, né, cara.
0: É.
5: Estamos aí em Marabaca, escutando o gauchão aí, né? Esse programa maravilhoso de domingão aí.
0: Beleza, sem obrigado.
5: Aí, né? Sem o gauchão e primeiramente sem Deus, né?
0: É, não é domingo, não.
5: Tudo que fizemos tem que ser gratidão com Deus, né?
0: E, com certeza.
5: E falando pra você, se Deus quiser, agora é, você inaugura o meu espaço do treino aí, né?
0: Uhum.
5: Então é... Estamos já... Começar com tudo, né, cara? Treino funcional, né, cara?
0: Beleza.
5: Treino dinâmico, treino de mobilidade aí, mas... Vamos, como diz, colocar o corpito pra balançar, né?
0: Pra funcionar, pra balançar, pra ter sempre pra saúde, né?
5: Já tem as músicas aí, né, cara?
0: Então tá bom. Beleza, Ederson?
5: O domingo tá aí, né, passando pra todos aí.
0: Maravilha.
5: Mas é isso aí, meu amigo. Quero oferecer, pedir uma música aí, Grito de Liberdade, né?
0: Uhum.
5: O rodeio. Agradecer para minha mãe Leia, minha filha Rebeca, minha esposa Rosilene, minha filha Andressa, aqui do Pará, né? A todos vocês da rádio aí, né, cara? Que
0: beleza.
5: Que participam, né, cara? Que sempre estão junto aí com vocês, aí com o Dimas aí, né?
0: Muita gente, graças a Deus, né?
5: As pessoas acham falta, né? Se não tiver isso aí, né?
0: Uhum.
5: Então é isso aí, meu amigo. Estamos aqui curtindo aí. Se puder, toca para nós aí.

0: cara, essa música aí.
1: Tá bom, Ederson. Valeu, um abraço.
0: Falou, amigo.
1: Amém, nós tudo. É o Ederson, personal trainer lá em Marabá, no Pará, nos acompanhando, né? Já está aí, já lançando já a academia dele lá também em Marabá, tá certo? Se não fosse assim meio longinho, o Ederson, eu ia fazer uma hora de treino com você lá, tá? É, mas é meio longinho, né? Só a minha ida daqui lá já vai valer já a pena já, né?
2: Bom dia, Lima. Tudo bem?
1: Ai, ai, bom dia.
2: Estamos bem, graças a Deus.
1: Que bom, Valdemir.
2: Como é que tá?
1: Graças a
2: Deus. Saúde de vocês,
1: beleza,
2: tua família aí, tudo bem?
1: Graças a
2: Aqui
1: Deus.
2: Aqui é o Valdemir Rodrigues, da Vila Rosa.
1: Fala, Valdemir.
2: Peça a música.
1: Qual
2: pra
1: música?
2: Mim, toca a música pra mim aí. Com o Baitaca, qualquer uma das músicas.
1: Tá bom, qualquer uma do Baitaca.
2: Ofereço pra compadre José, ofereço pra compadre José com a família dele. E pra Loyer, minha esposa.
1: Certo.
2: E pro compadre José também.
1: Tá bom.
2: Que Deus abençoe vocês aí.
1: Amém.
2: Tá bom, Dilma?
1: Tudo nós.
2: Tudo bom.
1: Valeu, Valdemir. Um abraço pra você, também pra dona Luíde, todo o pessoal aí. Obrigado pelo carinho. Ô, Dimas, tudo bem, Dimas? Tudo beleza, ma? Quero oferecer a programação pra minha família, a família Bertazzoni. É o Eleandro aqui do Imbaú, Dimas. Olha, parabéns, Dimas, pelo teu sucesso. Cada vez mais sucesso pra ti. Tudo de bom. Trabalho, gratidão, Deus abençoa. Valeu, Dimas. Valeu, Foguinho. Um abração pra você. É o Eleandro aqui do Imbaú. Um abração pra ele. Também lá pra família Bertazzoni.
3: Bom dia, Dimas Barbosa.
1: Bom dia.
3: Bom domingo pra você, pra nós todos.
1: Pra nós todos.
3: Eu, Dimas Barbosa. Estamos enfrentando hoje também, rapaz.
1: Estamos ali, né?
3: Aqui, na vigilância da prefeitura aqui.
1: Olha só, hein?
3: Ligado no teu programa aí, Dimas.
1: Beleza.
3: Toca pra nós, Cambicho aí.
1: Cambicho.
3: Música Luxês, Cambicho.
1: Certo.
3: Gosto muito dessa música, hein?
1: Beleza, então.
3: Falou, Dimas.
1: Um valeu, Ademir. Um abração pra você. O Ademir Pinheiro, um abração pra ti. Tudo que é de bom. Ô, Dimas Barbosa. Dimas, pensa na festa que teve ontem. Teve até baile. O Billy participou o dia inteiro, desde as 10 horas da manhã. Tivemos um leitãozinho no rolete, costela de fogo de chão. Dimas, foi maravilhoso. Rapaz do céu, eu se não tivesse minha agenda ontem marcado um outro evento, eu ia também aí aproveitar esse leitão aí no rolete. Rapaz, sabe ser gostoso, né? Leitão no rolete é uma delícia. Valeu, Nice, abraço. Mais mensagens, fala comigo.
4: Bom dia, meu amigo Dimas Barbosa.
1: Bom dia.
4: Toca hoje pra nós aí, pode ser o fundo da grota.
1: Certo.
4: Isso é pra nós aqui em Ponta Grossa, ligadinho aqui na programação.
1: Tá bom.
4: Pra família Lacerda, ligadinha reserva,
1: uhum.
4: No Imbu. E também aí em Telêmaco Borba, nosso amigo Heitor.
1: Heitor?
4: Meu primo velho aí. Era muito bem ele.
1: Beleza.
4: E meus padrinhos que moram também aí em Telêmaco Borba.
1: Tá bom.
4: E pra vocês da rádio.
1: Obrigado.
4: Dimas, que é o Edivaldo Lacerda, um abraço.
1: Valeu, Edivaldo, um abração pra você, família Lacerda, um abração pra todo mundo aí, família Lacerda, um abraço. Quem mais? Também mandar um super abraço lá pro Israel Lalo, meu amigo Lalo, ele tá dizendo aqui, olha, Dimas Barbosa, bom dia, Dimas, manda um abraço aí pro meu sogro, o João Lopes, mais conhecido como Preá, ele tá ligado, curtindo a programação lá. Valeu, então, Lalo, um abração pra você, pra família toda e também pro sogro, o João Lopes, mais conhecido como Preá. Valeu, abraço, bom dia. Ô, Dimas, eu sou a Vânia, da área 2, ligadinho na programação. Valeu, Vânia, um abração pra você também, lá na área 2, pessoal estão lá curtindo o que há de melhor da música. Dimas, olha, estamos indo ali no Petrúquio, ou melhor, estamos indo eu, o Petrúquio, o Perninha e o Xepa. Estamos indo lá para Campina Alta, Dimas. Mande um salve pro pessoal do grupo Amigos da Capital e também para todos aqui da vila, para todos de Paula. É o Vandeco em Tibagi. Valeu, Vandeco, um abração para você. Toda a família de Paula, também lá pro Petrúquio, o Perninha, o Xepa, pessoal da Campina Alta, um abração pra ti, tudo que é de bom.
5: Bom dia, Dimas Barbosa, tudo bom contigo, hein, Pia?
1: Bom dia,
5: Temer, tipo você, bom, tá bom, baixo o chapéuzão preto, a cabeça, hein, uma guaiacona e tudo, a coisa gauchão, hein.
1: Daquele jeito, né,
5: tia? E uma madona pra você,
1: Pia.
5: A gauchona, hein, aquela do saudoso Zé Mendes.
1: Qual que seria a música, Dinho?
5: Opa, Chiru Velho, Rei Amodona, hein?
1: Uhum.
5: Mandar o Chiru Velho, Rua Moda. Aquela.

0: um saudoso Amêndio Carancho. Faz
1: Carancho.
0: Pra nós aí.
1: Beleza.
0: Agradecer pra ti da rádio aí.
1: Obrigado, Dilé.
0: Na chata. Do Chichante.
1: Todo mundo ligado. Uma
0: ouvinte tua, número um aqui, dona Cleusa Chirua, velho.
1: Oi, dona Cleusa, um abraço, dona Cleusa.
0: E aí, pra você também, Pia, tudo em baú, pra tudo, os telemucos morbense aí.
1: Certo.
0: Mandar lá, pá. Do pessoal de Outigueira, gosta de ter um programa, um Pia. Aqui tem um Piazão aqui em baú também, aqui, né?
1: É, o que mexe com bicicleta aí, na Avenida Jangada, ô Dino?
0: Avenida aí, o Jangada aí, o Dinei, do que mexe com moto e bicicleta, é fã do teu programa, Pia.
1: Olá!
2: Aquele abraço!
1: Ô Dinei, lá ali da Avenida Ivo Jangada, tem uma oficina lá de moto e bicicleta também lá. Ô Dinei, manda o seu recado pra nós aqui, cara. Prazer ter você conosco sempre.
0: O gauchão e o... Se o velho levanta 5 horas da madrugada, você vai o mate dele e já...
1: E já curta o sertanejão também.
0: Uma Barbosa. Eu tava me cobrando o verão ontem, cara.
1: É.
0: Eu não mando moda pra ele, mas a gente não sabe, né, Pia? A gente é mandar pros companheiros.
1: Tá bom.
0: A gente não esquece companheiro.
1: Tá certo.
0: Mandar pra ele, pra família dele, pô. Pros seus amigos, família dele. Uhum. A toda a família
1: tá
0: do
1: bom.
0: Dinei, hein? Grande amigão do Dino Gremista.
1: Abraço, Dinei.
0: Abraço e caranchão pra ele.
1: Coisa de boa demais, hein?
0: Mas tá bom, Pia.
1: Tá bom.
0: Bom domingão, bom, a costela bem assada, uma loira gelada aí.
1: Nossa, rapaz, sabe ser bom, né? Valeu, tá bom, Dino, um abração aí, tchau, pra tchau. Você também. Fica com Deus, é o nosso parceiraço Dino Gremista aqui com a gente no

0: Nela Velha. Deixa eu atender quem tá comigo por aqui, mandando seu recado na programação da 101.9. Oi, bom dia.
1: Bom dia, Dimas. Eu tô mandando um áudio pra pedir pra você tocar a música pra mim. A Cadela Baixa, se você não tocou. Se você tocou, toca o Tico Louco. Se você não tocou, né? Se você tocou,

0: um ou outro.
1: Tá bom.
0: Música aí pra mim e mandar lá pro Virola, meu primo lá no São Silvestre.
1: Aham. Uhum.
0: Pro Marildo, irmão dele, pro Riva, irmão dele.
1: Certo.
0: E pra você e pra tua esposa, né?
1: Tá bom. Terezinha
0: aqui do Jardim Bandeirantes.
1: Valeu, Terezinha. Um abração pra você, a Terezinha do Jardim Bandeirantes. Um abraço. Quem mais?
2: Bom dia, Dimas. Tudo bem?
1: Bom dia.
2: É a Ana do Jardim Alegre.
1: Oi, Ana.
2: Te oferecer pra a Dina, pra Ada,
1: uhum,
2: pra Leoni, pra Rose, certo, Pedro Maria, pra Clara.
1: Clara.
2: Pra Shirley.
1: Aham. Uhum.
2: A Sandra da loja.
1: Sandra?
2: A dona Cila. Da Pachaque São Clemente. Pode ir, seu pessoal lá. Se você puder tocar. Pode ser a volta do Teodilho Negro. Ou a volta das flores. Aparecer pra eles, pra vocês aí. Tá? Pra todas as avós também. Que eu também sou vó. E faço aniversário hoje. Parabéns. Ah, é. Obrigada.
1: Eu que agradeço a participação, tá, dona Ana? Sempre uma alegria, um prazer ter vocês aqui com a gente, tá bom? É a dona Ana aqui do Jardim Alegre com a gente no nosso Embalo Gaúcho.

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0: Aí pra vocês, Mano Lima, Cadela Baia. Essa foi lá pra Terezinha, lá do Jardim Bandeirantes. Ala Terezinha. Um abração pra ti também, pra todo o pessoal aí no bairro Jardim Bandeirantes também nos acompanhando. Tem mais mensagens chegando por aqui. Deixa eu ver quem tá com a gente. É o Vanir. Oi, Vanir. Fala.
1: Bom dia, Dimas. Toca aí, Gaúcho Guarepada.
0: Gaúcho Guarepada?
1: Pessoal de Ortigueira, região. Aqui é o Vanir. De Ortigueira. Tipo, né? Pra todo mundo que tá ouvindo aqui de Ortigueira.
0: Beleza?
1: Aqui, obrigado.
0: Valeu, Vanir, um abração para você, também pro Nelson e todo o pessoal em Ortigueira nos acompanhando. Obrigado, gente, pela grande audiência. Lá em Ortigueira também quero mandar um super abraço pro Bodão, lá da distribuidora Mendes. Aô, Bodão, um abraço pra ti, guri, tudo que é de bom. Quem mais? O Dimas Barbosa, bom dia, Dimas. Aqui é o Alisson Matheus, mandando um abraço para você, para todos os ouvintes, também lá para a turma do Zé da Construção e também ali da Marinha Utilidades. Grande abraço pro meu pai Zé Ayrton, para minha mãe Ana Maria, pro vô Joel Correia, pros amigos Paulo Hércio, pro Virola, pro José Edevaldo, também pro Donizete, pro João e pro Amarildo. E

0: Se puder, toca pra nós aí. Templa Antiga com o Baitaca. Valeu, valeu, o Alisson, um abração pra você e toda essa família maravilhosa também com a gente. Ô Dimas, eu também estou na escuta e gostaria de oferecer o programa para todos os avós. Hoje é dia dos avós, então parabéns aí a todos os avós que estão nos acompanhando, curtindo a programação, que o Papai do Céu esteja guardando e abençoando cada um de vocês, tá? Todos os avós que estão na sintonia também com a gente, curtindo a nossa programação.
1: Bom dia, meu amigo Dimas. Tranquilo? Aqui é o Edovaldo.
0: Ô, Edovaldo! Beleza, Edovaldo?
1: É, toca pra nós de castração a Pialo. Oferece lá pro pessoal da Beira da Gamela. Amigos para sempre.
0: Positivo. Beleza. Valeu, Edovaldo. Um abraço pra você. Pessoal lá do grupo Amigos da Gamela e Amigos para Sempre. Ala! Quem mais? Oi.
2: Bom dia, Dimas Barbosa.
0: Bom dia.
2: Você tocar pra nós que é castração a Pialo.
0: Castração a Pialo?
2: Baitaca, se quiser, com porca velha. Não sei se é porca velha ou baitaca. Beleza?
0: Beleza.
2: Estamos aqui em Rosário, Rio Branco, vai tudo na total. Pessoal. Deve fazer esse favor pra nós.
0: Valeu, um abraço pro pessoal lá em Rosário, Campineiro do Sul. Tá todo mundo ligado, curtindo o nosso embalo gaúcho. Coisa boa! Por falar em coisa boa, deixa eu mandar um super abraço pra todo mundo que estão trabalhando e curtindo a gente aqui na Puma. Pessoal também estão com o rádio ligado no Puma, fazendo o eco, que é uma barbaridade, é uma beleza. Quem mais? Ô Dimas Barbosa, bom dia Dimas, aqui é o Sérgio. Gostaria de ouvir a música Iguaria Campeira e oferecer para todo mundo de Telêmaco Borba, Imbaú e também José Lacerda, pessoal lá de reserva, Dimas. Estamos aqui, ó, em Santa Catarina te ouvindo. Valeu, grande abraço, nosso amigo Sérgio, pessoal lá de Santa Catarina. Bom dia pra vocês e tudo que é de bom. Ô Dimas Barbosa, bom dia Dimas, tudo bem com você? Olha, faz favor de tocar pra nós aí, Fazenda da Viúva com Carlão Açúcar. É o Juraci, aqui do bairro São João, oferecendo pra todos os teus ouvintes. Valeu, obrigado pela companhia, Juraci. Nós já tocamos a Fazenda da Viúva, né? Com o Carlão Açúcar aqui na programação, tá? Mas a gente mata a saudade do nosso amigo com a Gaita do Falecido aqui na 101.9. 101.9. Nosso saudoso Carlão Açúcar com a Gaita do Falecido, tchê. Ô, Juraci,

0: porca véia, castração a pialo aqui na 101.9, no embalo gaúcho, tchê. Quero mandar um super especial bom dia lá pro pessoal aqui em Sapopema com a gente, né? Um abração pra Silvia Mainardes, também um abraço lá pro esposo Pedro, todo o pessoal aqui em Sapopema também com a gente, um abração. Também lá pro meu amigo Josenildo, lá no bairro São Francisco, meu vizinho Josenildo, um abração pra ele, pra dona Esther e toda a família lá, também acompanhando a programação da 101. Um abraço pra vocês, obrigado pelo carinho, pela companhia. Um abração pra todo mundo lá no bairro São Francisco, tchê. Também lá pro Orlando Dreveniak, desejando pra ele uma maravilhosa e abençoada manhã também. Obrigado, tá? Orlando Dreveniak, também a dona Victoria Dreveniak, todo o pessoal, a família Dreveniak, aqui nas 100 casas. Meu parceiro Anésio Maia, mais conhecido como Pelanca, tchê. Alô, Pelanca, feliz domingo pra ti também, tá? Obrigado pela audiência. Meu parceiraço Rui da Ambulância, um abração pro Rui, pra todo o pessoal que estão aí na escala de trabalho, pessoal lá da UPA, um abração pra vocês, tá? Da unidade de pronto atendimento, os motoristas lá das vans, das ambulâncias, o nosso carinho e o nosso abraço pra ti também. Quem mais também? Deixa eu mandar um oi também aqui, lá pro Eliel Barbosa. Dimas, bom dia pra você, é o Eliel Barbosa. Valeu, Eliel, abração pra ti também, lá no bairro Sem Casas, abraço pra ti. A Neuza Parreira do Centro, um abraço pra Neuza, também lá pro Gilberto Parreira, todo o pessoal lá nos acompanhando aqui no centro da cidade. Um abração pra vocês todos aí, obrigado pelo carinho. Também mandar um super abraço pro Valdeci, aqui na cidade de Figueira. Também só estão aí curtindo a programação da capital, porque ali na Figueira também é audiência enorme na 101.9.
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0: Agora são 11:34. 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
0: Quero mandar um super abraço lá pro Edson Ferreira de Miranda, meu parceiro Edson. Bom dia, Edson.
2: Bom dia, Dimas Barbosa.
0: Bom dia.
2: Tranquilo por aí?
0: Beleza, mano.
2: Tá tranquilo, hein?
0: Tá bom, hein?
2: Viu?
0: Tô vendo.
2: Toca pra nós aí, ô. Ah. Que barbaridade. Uma bem bagualada, hein?
0: Bem bagualada?
2: Aqui é o Edson Ferreira de Miranda. Na escuta aqui na Vila Cristina. Um abraço.
0: Valeu, Edson Ferreira.

0: aqui a tua audiência é enorme, cara. Obrigado. Quem mandou mensagem aí? É o Wilson, lá do bairro Santa Rita. Pessoal do Santa Rita, um abração pra vocês, carinho enorme por cada um de vocês, tá? Vocês sabem disso. Grande abraço, pessoal lá do Santa Rita, Sem Casas, também ali do bairro São Luís. Pessoal lá maravilhosos também nos dando a companhia, a audiência neste domingão. Ô Dimas Barbosa, Dimas, bom dia pra você e bom dia a todos do Embalo Gaúcho. Quero mandar um super abraço pro papai Antônio, pra minha linda esposa, a Noemi, pros filhos Daniel, Graciele, pra Ariane, pro genro Pedro, pro neto Gael e pra todo o pessoal aqui da Vila Rosa, Dimas. E pra todos os teus ouvintes, é o DJ Jarbas. E toca pra nós uma dos serranos. Valeu, um abraço pra você, tá? Meu parceiraço DJ Jarbas. Oi, Dimas, bom dia. Aqui é a Tereza de Almeida, da área 7. Gostaria de oferecer toda a programação hoje para minha cunhada Andréia de Souza, que faz aniversário, Dimas. Que Deus abençoe cada vez mais ela. Que Deus abençoe muito. Valeu, um abraço. Aí a Tereza Almeida de Souza e também os parabéns lá para... Para a cunhada Andréia de Souza, que está fazendo aniversário. Em nome deles, eu mando parabéns para todo mundo que está na sintonia. Ô, Dimas, quero oferecer a programação para minha cunhada, a dona Lourdes, lá do São Francisco. Ela é fã do programa, fã da Rádio Capital do Papel. É a Maria do Rocio Camargo, aqui do Alto das Oliveiras. Valeu, dona Maria, um abraço. Alto das Oliveiras também com a gente. E um abração lá pra cunhada, a dona Lourdes, lá no São Francisco. Quem mais? Oi.
1: Olá, Dimas, muito bom dia, meu irmão. Abençoada manhã de domingo pra todos
0: pra
1: nós.
0: Pra todos nós, Clésio. Deus abençoe
1: hoje e sempre.
0: Amém.
1: E se você puder fazer um favor pra mim, Dimas, com o Baitaca de A Cavalo na Verdade.
0: De A Cavalo na Verdade?
1: Oferecendo pra nossos amigos em Sete Rincão, Volta Grande, lá no Embalzinho dos Prestes, Colônia Augusta.
0: Certo.
1: Leal. Aqui numa Copa Burrinha Borrada, Cavalha, Cavalada,
0: ali no Areceis,
1: São Francisco, Alto das Oliveiras.
0: Certo.

0: Arthur. Minha piazada, vocês da rádio e todos os ouvintes de um modo geral. Forte abraço, irmão. Deus abençoe todos nós aí.
1: Amém. Valeu, Clésio. Um abração pra ti. É o Clésio Fivela de Ouro. Também mandar um super abraço pro Cleverson Pontes, nosso amigo índio. Em nome dele, mandar mais uma vez aí os parabéns para todos os motoristas. Parabenizando aí pelo Dia do Motorista. Hoje tá tendo uma grande festa do caminhoneiro em homenagem aos motoristas lá na cidade de Ventania. E também tá tendo um encontro dos motoristas da Vale do Tibagi, aqui na Lagoa, né? Um abração para todos os motoristas da Vale do Tibagi. Estão festejando aqui na Lagoa. Em nome deles, eu mando também um abraço para todos os motoristas de caminhões, os que levam o progresso de nossa região para todo o Brasil e também os nossos grandes caminhoneiros que transportam o suco do pica-pau aqui nas fazendas em toda a nossa região. Grande abraço! Por falar em gente boa, deixa eu mandar um super abraço pro nosso grande parceiro Everton Toto. Ele tá na escuta, tá mandando um abraço pro professor Rui das Ambulâncias também, tá? Valeu, Toto. Um abração pra você, obrigado pela companhia, pela audiência aqui no nosso Embalo Gaúcho, pela 101.9, tchê.
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1: Vamos de moda, vamos de música aqui pra alegrar ainda mais o nosso domingão.

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0: Tá na melhor, tá bom demais. Um vistaço na tropa com João, com fogo de chão aqui na programação da 101.9. Bom dia.
1: Batoquinha. Medote.
0: Pra quem?
1: Pra irmã dela. Oi, ó. Eu tô querendo ir morar com outro homem. Uhum. Mas os pessoal deles não me aceitam. Daí a irmã dela perguntou, mas qual o pessoal do outro homem que não te aceita? O cio dele. Me dota de uma batatinha.
0: Ai, ai. Valeu, Dicolinha, abraço. Dicolinha por aqui. Ô, Dimas, bom dia, Dimas. Eu sou aqui de José Lacerda. Quero pedir uma música e oferecer pra todo o pessoal aqui do José Lacerda. Pro meu pai Jair, pro meu filho Lucas. O meu nome é Josmar Nunes. Valeu, Josmar. Um abraço pra você. Lá para o papai Jair e também pro filhão Lucas. Obrigado eu pela companhia. Ô, Dimas, é a Fernanda passando pra deixar o nosso bom dia pra vocês, tá? Um abração pra Fernanda, pro Claudinei, pra Zafira, pro Christian, essa família maravilhosa. Um abração pra vocês aí.
2: Fala, Dimas. Um ótimo domingão abençoado, Dimas.
0: Pra todos nós.
2: Pra você e todos os seus ouvintes. Obrigado. Maravilhosos.
0: Obrigadão.
2: Deus abençoe tudo nós.
0: Tamo junto.
2: Aqui é o Edenilson, motoqueiro fantasma.
0: Valeu, Edenilson. Um abração pra você, nosso parceiraço, motoqueiro fantasma. Quero mandar um abraço também lá pro Tetinha, né? Um abraço pro Tetinha, pessoal lá, pro Marcão, todo o pessoal lá nos acompanhando, curtindo a programação. Aí sim, aí é bom demais. Ô, Dimas Barbosa, Dimas, me contaram que você é raizeiro, Dimas. Conta pra nós aí como é que é a receita do chá de alecrim. Não sei de nada, chá de alecrim, não conheço esse chá. E tô começando a detestar quem conhece esse chá aí, né? Eu não conheço esse chá e tô começando a não gostar de quem conhece esse chá aí. Ai, ai, ai, ai, ai. São 11:59. Grande abraço pra vocês que estão com a gente aqui na programação. Muito obrigado pelo carinho, pela companhia. Graças a vocês, nossa explosão de audiência continua todos os domingos. Grande abraço pra vocês, tá? Feliz dia do motorista, feliz dia do caminhoneiro, feliz dia dos avós, feliz dia pra você. Voltamos, eu volto amanhã, né? Volto amanhã com o nosso Sertanejão da Capital a partir das 5 da manhã. E domingo que vem tem mais Embalo Gaúcho com Dimas Barbosa e também com a sua companhia. Se o patrão velho assim desejar. Grande abraço pra vocês, bom final de semana e continua curtindo aí a programação feita com carinho pra você aqui na 101.9, na rádio que vai longe.

e programa Embalo Gaúcho. Muito obrigado pela audiência. Um abraço a todos e até domingo que vem, se o patrão velho nos permitir.

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1: Meio-dia e 5.

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1: 13 horas e 14 minutos.

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2: 13 horas e 43 minutos.

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1: 14 horas e 26 minutos.

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2: 14 horas e 58 minutos.

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1: 15 horas e 40 minutos.
2: Luan Santana e Léo Foguete. Luan City Festival São Paulo.

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1: 16 horas e 10 minutos.

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1: 17 horas e 55 minutos.

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2: 18 horas e 19 minutos.

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a gauchada aqui de Novo Hamburgo e os visitantes que vieram de longe para festejar neste baile, juntamente com o Porca Véia e o Grupo Musical Fogão. Aqui, nesta casa de gaúchos, onde nós costumamos tocar seguidamente, aqui, no nosso Estância da Liberdade, fica marcado este trabalho que nós oferecemos aos gaúchos, aos catarinenses, aos paranaenses e ao Brasil inteiro, com a gana de que isso seja uma coisa boa, de que a imagem do meu povo gaúcho e rio-grandense traia a todo o Brasil juntamente com o Porca Véia, através da tentativa firme de mostrar ao mundo o quanto é bela a simplicidade da música gaúcha. Um grande beijo no coração de todos. Tá chegando

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2: Sucesso!
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2: 19 horas e 1 minuto.

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2: 20 horas e 9 minutos.

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2: 20 horas e 38 minutos.